0: Ayrton Moreira und Ricardo Bacelar machten Maracanós zu einem Werk mit starkem experimentellen Charakter. Es sollte nicht anders sein. Synthesizer, elektronische Texturen, Perkussion und Streicher bilden die Genetik dieses Albums. Volle Atmosphären, in denen das Ätherische heilig ist, aber ohne den ansteckenden Vibe der Capoeira-Momente, die unerschöpfliche Kraft der afro-brasilianischen Soul und seinem Rhythmus aufzugeben.
1: Ayrton Moreira e Ricardo Bacelar fizeram de Maracanós um trabalho onde experimentalismo reina absoluta. Absoluto. Não era para ser diferente. Sintetizadores, texturas eletrônicas, percussão e cordas formam a genética desse disco, cheio de climas onde o etéreo é sagrado, mas sem abrir mão da vibe contagiante dos momentos de toques de capoeira, da força inesgotável da alma afro-brasileira, de sua rítmica.
0: Ayrton Moreira sticht dadurch in der Welt hervor. Der anfangs in den 60ern Teil des neuen Quartetts zusammen mit Hermeto Pascoal war, dem Ayrton von Miles Davis Band in seiner Jazz-Fusion-Phase und der in der Ewigkeit als Flora Purims Seelenverwandter glänzt. Wir hören jetzt Mestre da Nova Guiné, in dem Luiz Lima Verde singt. Ein Thema gegen rassistische Vorurteile in Brasilien.
1: Ayrton Moreira se destaca no mundo por isso. Ele está lá no comecinho, já nos anos 60, ele fez parte do Quarteto Novo, ao lado do monstro sagrado Hermeto Pascoal. O Ayrton da banda de Miles Davis, né, que tacou também na sua fase Jazz Fusion e que brilha na eternidade como alma gêmea de Flora Purim. A gente escuta agora Mestre da Nova Guiné, que conta com o canto de Luiz Lima Verde, um tema contra o preconceito racial no Brasil e, por que não, infelizmente, no mundo.

0: Wir hören jetzt das Lied Bumbo Meu Boi.
1: É, a gente escuta agora Bumbo Meu Boi, do mesmo disco, Radar Brasil.

O Radar Brasil vai chegando ao fim, né? Nessa produção executada por Felipe Tadeu, Ana Cláudia Mendes e Gustavo Gomes. A gente volta, como sempre, na terceira quinta-feira do mês, com o melhor da música brasileira. Nosso muito obrigado a Cristina Ruiz Kellersman e ao selo Jazz Music. Mas para terminar, a gente toca umas faixas bônus aqui para vocês curtirem. A gente continua com a Ayrton Moreira. Vamos nessa, um abraço, até a próxima vez, valeu, paz na terra.

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0: Ayrton Moreira und Ricardo Bacelar machten Maracanós zu einem Werk mit starkem experimentellen Charakter. Es sollte nicht anders sein. Synthesizer, elektronische Texturen, Perkussion und Streicher bilden die Genetik dieses Albums. Volle Atmosphären, in denen das Ätherische heilig ist, aber ohne den ansteckenden Vibe der Capoeira-Momente, die unerschöpfliche Kraft der afro-brasilianischen Soul und seinem Rhythmus aufzugeben.
1: Ayrton Moreira e Ricardo Bacelar fizeram de Maracanós um trabalho onde experimentalismo reina absoluta. Absoluto. Não era para ser diferente. Sintetizadores, texturas eletrônicas, percussão e cordas formam a genética desse disco, cheio de climas onde o etéreo é sagrado, mas sem abrir mão da vibe contagiante dos momentos de toques de capoeira, da força inesgotável da alma afro-brasileira, de sua rítmica.
0: Ayrton Moreira sticht dadurch in der Welt hervor. Der anfangs in den 60ern Teil des neuen Quartetts zusammen mit Hermeto Pascoal war, dem Ayrton von Miles Davis Band in seiner Jazz-Fusion-Phase und der in der Ewigkeit als Flora Purims Seelenverwandter glänzt. Wir hören jetzt Mestre da Nova Guiné, in dem Luiz Lima Verde singt. Ein Thema gegen rassistische Vorurteile in Brasilien.
1: Ayrton Moreira se destaca no mundo por isso. Ele está lá no comecinho, já nos anos 60, ele fez parte do Quarteto Novo, ao lado do monstro sagrado Hermeto Pascoal. O Ayrton da banda de Miles Davis, né, que tacou também na sua fase Jazz Fusion e que brilha na eternidade como alma gêmea de Flora Purim. A gente escuta agora Mestre da Nova Guiné, que conta com o canto de Luiz Lima Verde, um tema contra o preconceito racial no Brasil e, por que não, infelizmente, no mundo.

0: Wir hören jetzt das Lied Bumbo Meu Boi.
1: É, a gente escuta agora Bumbo Meu Boi, do mesmo disco, Radar Brasil.

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Bem legal, acho que não tem lá. Segura a história pra vocês. Ei, rapaz.